0: aqui você curtiu as melhores no primeiro bloco. Vamos ali no intervalinho rapidinho, já já tem mais.
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2: 21 horas e 8 minutos.
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0: O som que te embala, a música que te agrada, é aqui no programa Linha do Tempo. Pode aumentar o volume, que essas próximas aí são sensacionais. Vamos ouvir.

0: estamos juntos no programa Linha do Tempo com músicas de todos os tempos que você gosta de curtir. Daqui a pouquinho tem mais, hein? Vinte e uma horas e 36 minutos.
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0: As do passado, as do presente estão com você aqui no programa Linha do Tempo. Que bom, hein? Curta aí, junto com a gente, essa programação que é feita com carinho especialmente pra você.

0: Encerrando mais um programa Linha do Tempo junto com você. Obrigado, viu, pela sua audiência, pela sua companhia. Espero que você esteja gostando da nossa programação. A gente volta a qualquer momento com mais um programa Linha do Tempo por aqui, pela rádio que você ouve. Um abraço para todos, fiquem com Deus e até a próxima.
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2: Vinte e duas horas e quatro minutos.

0: eu bebo cerveja.
1: Bom também.
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0: DJ Luciano.
1: Vinte e duas horas e 39 minutos.
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1: E olha só, mais uma noite começando, mais uma noite iniciando cheinha de emoções. A partir de agora, iniciando Love Songs. Uma ótima noite pra você que tá em casa, pra você que tá no trabalho. Muitas pessoas também estão no trânsito. Uma ótima noite pra todo mundo. Pra você que nos acompanha aí no seu carro, na tua casa, no teu horário de lazer, você que já tá relaxando, aproveitando pra descansar depois de um longo dia de trabalho, e há muitas pessoas também agora trabalhando, né? Existem muitas pessoas trabalhando também. O Love Songs está começando, é o nosso encontro, é o nosso ponto de encontro dos corações apaixonados. Eu conto com você durante toda essa edição pra gente ouvir as melhores canções. Love Songs, começando, edição de hoje abrindo muito bem.
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0: E olha a maneira Love Songs de Ser continua. Daqui a pouquinho tem um breve break. A gente vai ouvir quem apoia a nossa programação, quem mantém a nossa emissora em pé, te levando essas canções maravilhosas. E daqui a pouquinho eu volto.
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3: 23 horas e 29 minutos.
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0: E Love Songs já está de volta e é sempre um prazer estar contigo. Suporte a dor e afaste-se dela. Só assim você obterá um coração forte o suficiente para superar qualquer obstáculo. Love Songs, de volta com você.

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andando por aí, um breve e rápido e ligeiro, mas bem ligeirinho mesmo, um breve intervalo. Daqui a pouquinho tem muito mais Love Songs. Te aguardo. E você?

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1: Zero hora e 20 minutos.
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1: Zero hora e 42 minutos.
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3: 1 hora e 2 minutos.
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0: 1:24.
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1: Uma hora e 46 minutos.
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0: 2:07.
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3: 2 horas e 29 minutos.

0: 2:52.
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0: 6:14.
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1: 3 horas e 37 minutos.
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0: 3:59.
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0: 4 horas e 20 minutos.
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2: Quatro horas e 42 minutos.
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0: 5:05.
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0: 5h25.
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1: 5 horas e 45 minutos.

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1: Olá, tudo bem? Tudo certo? Está começando mais uma edição do programa Hora da Família na sua rádio. Em nome do Pai, do Filho e do Espírito Santo. Amém. Deus abençoe você e toda a sua família. Estamos por aqui para dar início a mais uma edição do programa Hora da Família, onde você vai conferir muita música católica, meditação e reflexão.
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Senhor esteja convosco, Ele está no meio de nós. Proclamação do Evangelho de Jesus Cristo segundo São Mateus. Glória a vós, Senhor. Naquele tempo, disse Jesus a seus discípulos: vós ouvistes o que foi dito: amarás o teu próximo e odiarás o teu inimigo. Eu, porém, vos digo: amai vossos inimigos e rezai por aqueles que vos perseguem. Assim vos tornareis filhos do vosso Pai que estás nos céus, porque Ele faz nascer o sol sobre maus e bons, e faz cair chuvas sobre justos e injustos. Porque se amais somente aqueles que os amam, que recompensa tereis? Os cobradores de impostos não fazem a mesma coisa? E se saudares somente os vossos irmãos, o que fazeis de extraordinário? Os pagãos não fazem a mesma coisa? Portanto, sede perfeitos, como vosso Pai do Celeste é perfeito. Palavra da salvação, glória a vós, Senhor.

0: Vamos ao nosso intervalo.
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4: Programa Hora da Família, muito obrigado pelo seu carinho, pela sua atenção. Olha só, estamos falando aí sobre os defeitos para a gente tomar cuidado para não cair, né? Quando estamos rezando o rosário. O segundo é, grande defeito que muitas pessoas fazem ao rezar o rosário é somente querer chegar ao fim. O quanto antes, isto é porque muitos de nós veem o rosário como um fardo, que sempre se torna mais pesado quando nós deixamos de rezá-lo, especialmente se ele está pesado na consciência, porque havíamos prometido rezá-lo regularmente ou porque precisamos rezá-lo, como penitência, mais ou menos, contra a nossa vontade. Meus irmãos, a oração do Santo Rosário nos fortifica a nossa fé. Se você nunca rezou essa oração, comece a rezar os três terços que Nossa Senhora tanto pede.

0: Ouça agora aqui a mensagem de Jesus e da Virgem Maria, transmitida por locução interior ao profeta Pedro II.
1: Nos tempos atuais, precisamos de sacerdotes como Padre Pio. Padre Pio deveria ser o modelo, o exemplo para todos os padres. Em São Giovanni Rotondo está exposto o corpo incorrupto do Padre Pio. Padre Pio morreu em 1968 e Jesus não permite que o corpo dele entre em corrupção e é colocado exposto para que os sacerdotes e os seminaristas que aspiram ao sacerdócio possam ver como deve ser um padre, para não ficar só na memória, algo que foi contado. Deus deixa para todos os padres ver e diz: é assim que você deve ser. Primeira coisa que se destaca quando olhamos o corpo incorrupto do Padre Pio exposto: é um homem de hábito. Hoje se questiona: padre deve usar batina ou não? O Satanás quer que os padres se vistam iguais aos homens civis, os homens casados, para que a identidade do sacerdote seja esquecida. Pois se a gente vê um padre na rua sem batina, não vai saber que ele é padre. Então, vendo que ele se veste igual a todos, como vamos identificar um sacerdote? A primeira coisa que vemos no Padre Pio é o hábito religioso, ou seja, o questionamento deveria ser ao contrário. Os padres que se vestem de forma civil não deveriam usar batina? Mas é ao contrário. As pessoas querem um modelo de sacerdote que fique parecendo um homem casado, um homem esporte, bonitão. Segundo, quando olhamos o corpo do Padre Pio, vemos o rosário do lado, para mostrar que o modelo de sacerdote é aquele que reza. Padre Pio rezava muito, muito durante o dia. Modelo de sacerdote é aquele que reza, que tem devoção à Virgem Maria. Hoje em dia, temos padres que têm tatuagens. Olhando para Padre Pio, vemos um padre tatuado por Jesus Cristo. São as chagas que ele tinha nas mãos, nos pés e no lado, para que ele pudesse se assemelhar ao Cristo crucificado. Essas são as marcas que os sacerdotes devem ter, as marcas de Nosso Senhor Jesus Cristo. Padre Pio passava o dia todo no confessionário. Ele não tinha outra distração a não ser essa de atender confissões. As missas do Padre Pio duravam até 4 horas. Ele chorava, se identificava com Jesus crucificado. As dores de Jesus na cruz eram as dores dele naquele momento. Quando alguém perguntava para ele por que demorava tanto a missa, ele dizia: se o meu Senhor ficou 3 horas crucificado, vocês querem que eu celebre a missa rápido? Mas quando é filme, futebol, a pessoa passa o dia assistindo e não cansa. A emoção do Calvário esfriou o coração de muita gente. Satanás esfriou o coração do Calvário para as pessoas gritarem: nós queremos missa rápida. Os sacerdotes têm que ter zelo quando vão celebrar o santo sacrifício do Senhor. Zelo na hora de pegar Jesus Eucarístico. Devem pegar Jesus com devoção. Quando Padre Pio celebrava a missa, não era ele que se mostrava. Quem se mostrava era o Cristo. As pessoas ficavam admiradas da forma que ele estava celebrando. Hoje, os padres viraram artistas. Padre que dança no altar, os sacerdotes perderam a graça do mistério que estão celebrando. Imagina Padre Pio chamando as pessoas para dançar com ele na hora da celebração da Santa Missa. Mas ele entrava compenetrado.

0: Padre Pio deixou também um hospital para os pobres serem atendidos de graça. Perguntas para os padres. Se Padre Pio estivesse vivo, hoje, no meio dessa pandemia, ele iria se esconder? Ele iria deixar de confessar às pessoas dizendo: espera a pandemia passar, porque agora não posso atender. A missa como seria? Ele iria fugir para não ser contaminado pelo vírus? O desejo do Padre Pio era salvar almas. Padre Pio, modelo para os sacerdotes. Padre José Augusto, feliz de quem lê, segue e divulga o livro A Palavra Viva de Deus, porque serão chamados Filhos da Luz.
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0: nosso intervalinho para você estar acompanhando a nossa programação. Daqui a pouquinho voltamos a executarmos o nosso último bloco de hoje.
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0: Antes de começar uma dezena, faça uma pausa. Dependendo do tempo que você dispõe, contemple o mistério que será honrado na dezena. Lembre-se de sempre rogar a Deus Todo-Poderoso, através deste mistério e da intercessão da Santíssima Mãe, que conceda as virtudes que resplandecem nesse mistério, ou um dos quais você precisa em particular. Vamos trazer música aqui no programa Hora da Família.

0: Não é só a tua matéria que pode fazer por ti. Mensagem recebida pelo profeta Pedro II, 25/4/2001. Se não acreditares no Espírito Santo, a própria carne do teu corpo não terá o fortalecimento do teu Criador. Enquanto Lúcifer era meu melhor anjo, seu corpo era todo iluminado. Mas depois que traiu seu Criador com a sua enorme inveja, tornou-se o seu corpo numa matéria, como uma escama de serpente das mais terríveis. Assim será com todos aqueles que vivem só fazendo plásticas, embelezando seu corpo e não a alma. Este corpo, meus filhos, só vem vos servindo até certa idade, depois volta à terra, porque dela é que foi feito. O espírito não, pois saiu de mim quando soprei nas narinas do primeiro homem e depois a mulher. Quem cuida do seu espírito para não cair no pecado, já está à espera de um novo corpo que nunca mais envelhecerá e nem morrerá. Este corpo sairá de minhas mãos no dia do juízo final, assim como os de todos que já estão junto comigo no céu, sendo que nenhum deles precisa mais embelezar sua estética, pois eternos serão, como também irá acontecer com vocês, meus filhos, que vivem a evangelizar junto com João Paulo II. Suas almas já estão à espera para receber um novo corpo. Quem procura só agradar a Deus, com certeza deverá receber o que merece. Todos aqueles que por aqui passaram e que fizeram um bom trabalho diante do seu Salvador, tornaram-se santos e já estão gozando de uma felicidade eterna. Meu filho, quantas vezes já olhaste no espelho no qual tu vês o teu rosto, não mais como nos teus 20 anos, e achas que não mais voltarás como era antes? Pois te digo, serás muito mais belo do que nos teus 20 anos. E o mesmo será com as mulheres. Não ligues pela aparência do teu rosto envelhecido, mas te conserves sim, com o vosso espírito lindo diante de mim, pois este não podes deixá-lo manchar pelo pecado. Limpem-se todas as vezes que puderem, confessando-se e sacramentando-se, e na participação da Santa Missa, fiquem em silêncio. Só cantem os hinos de louvor na hora em que for necessário, mas sem nenhum exagero. E a voz, sendo melodiosa, é como pluma suave que se levanta ao céu com pouquíssimo vento. Agora, quando há um vento em forma de tempestade, este balança todas as árvores, fazendo enorme barulho, e até o mar também. Estou falando assim para mostrar que não é preciso fazer o que estão fazendo dentro de minha igreja. Queres ver teu corpo limpo perto de mim no altar? Basta estares bem vestido e de joelhos, pois na fisionomia, para mim, todos são iguais. Não vais pensar que olharei mais para quem é bonito. Ao contrário, pela minha tão grande misericórdia, tenho pena do cansaço do teu corpo, que suporta estar de joelhos na minha frente e não com a beleza da estética como pensas. Jesus.
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0: as músicas no Estação Reflexão. Para você, muito obrigado pelo seu carinho, pela sua satisfação aqui na programação da sua rádio preferida.
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4: 6:49.
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6: É o programa A Hora da Família. Cuide-se para não cair nos dois defeitos mais comuns que se cometem ao rezar o rosário. Cuidado, hein? O perigo. O primeiro é o perigo de não pedir qualquer graça para que, se perguntarem qual a intenção do rosário, não se saiba o que dizer. De modo que sempre que reze o rosário, tenha certeza de pedir alguma graça especial. Peça o auxílio de Deus em fomentar uma das maiores virtudes cristãs, o que ele se auxilie a combater os seus pecados. Música na sua sintonia.

vida, porque nós não queremos viver uma vida ativista. Nós não queremos viver uma vida fria, morta. Nós precisamos, Senhor, que o Senhor esteja no centro de nossas vidas. Vem, Senhor Jesus, trazer vida nova.

0: muito mais música para você que tá ligado com a gente, você que tá no trabalho, na sua casa. Muito obrigado pela sua satisfação de estar ouvindo o programa Hora da Família.
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2: 7:03.
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0: É realmente lamentável ver como a maioria das pessoas rezam o Santo Rosário. Elas rezam extremamente rápido e murmurando, fazendo com que as palavras não sejam pronunciadas claramente. Não se pode esperar que alguém, mesmo aquele mais sem importância, pense que uma saudação relaxada como esta fosse um cumprimento. E contudo, nós esperamos que Jesus e Maria estejam satisfeitos com isto. Não é de se espantar que as sacratíssimas orações de nossa santa religião pareçam não ter frutos, e que após rezarem milhares de rosários, não estamos melhores do que éramos antes. Caros confrades, imploro-lhes que reduzam sua velocidade natural, que vem facilmente, e faça várias pausas ao rezar o Pai Nosso e Ave Maria. Eu colocarei uma cruz a cada pausa, como você verá. Meus irmãos, sempre pedir ao Espírito Santo que nos ajude a rezar bem o Santo Rosário. Vamos de música!

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0: Ele é pra você estar ligado com a gente, olhando aqui mais um intervalinho. Daqui a pouquinho estamos de volta na sua sintonia.
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2: Sete horas e 18 minutos.
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0: Programa Hora da Família, para você estar ligado com a gente, o bem-aventurado Alano de la Rocha e outros escritores, incluindo São Roberto Bellarmino, contam um incidente de como um bom confessor aconselhou três de suas penitentes, que eram irmãs, a rezarem o rosário todo durante um ano, sem faltar nenhum dia. Isto para que se fizesse belas mantas de glórias a Nossa Senhora pela oração dos seus rosários. Tratava-se de um segredo que o sacerdote recebera do céu. Então as três irmãs rezaram fielmente o rosário por um ano durante a festa da purificação. A Virgem Santíssima apareceu a elas à noite quando se recolheram. Ela estava acompanhada de Santa Catarina de Sena e Santa Inês, encontrada vestida de belos mantos que brilhavam, e estava escrito por cima deles: Ave Maria, cheia de graça, com letras de ouro. A Santíssima Mãe veio até a irmã mais velha e disse: Eu te saúdo, minha filha, porque tu me saudaste frequentemente, de maneira bela. Quero te agradecer pelas belas mantas que me fizeste. As duas virgens santas que estavam com Nossa Senhora agradeceram-lhe também. Depois as três desapareceram. Uma hora mais tarde, Nossa Senhora e as suas santas apareceram a elas novamente, mas dessa vez estava vestida de verde, sem qualquer letra, em ouro, e não resplandecia. Ela se dirigiu à segunda irmã e lhe agradeceu pelas mantas que ela fez ao rezar o seu rosário, já que essas irmãs tinham podido contemplar a Nossa Senhora quando aparecera para a irmã mais velha, muito mais bela, muito mais bem vestida. Perguntou-lhe qual a razão da mudança. A Santíssima Mãe respondeu: Tua irmã me fez roupas mais bonitas porque ela rezou o seu rosário melhor. Vamos de música!

0: Grande abraço a todos, muito obrigado pelo carinho, pela sintonia, encerrando aqui o nosso programa A Hora da Família de hoje. Salve Maria Imaculada, salve glorioso São José.
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3: Sete horas e 38 minutos.

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1: Oito horas e 13 minutos.
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0: 8:36.
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2: Joga energia lá em cima que virou verão, por gentileza. Satisfação imensa. Essa música mexe muito comigo.
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Eu oro tanto por você, meu filho. Sua vida me preocupa, sabe? Você é um menino tão bom. Você é um menino tão abençoado, sabe? Que só Deus na sua vida, na minha vida. Tá bom? Obrigada, meu filho, por tudo, tá bom? Obrigada de coração. Eu fico sem palavras, sabe? Te amo.

0: Magrelo.
1: Se abençoe.
0: É nóis, meu irmão. Obrigado pelo convite. Pra mim é uma alegria gigante. Te acompanho sempre. Sou um fã gigantesco seu. Pra mim é uma honra estar aqui no seu projeto hoje. Como você.
1: Você vai ficar até o final hoje, né?
0: Tô emocionado mesmo, galera. Faz barulho,
1: barulho pro Grelo, por gentileza.
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0: 8:58.
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4: Olá, pessoal, sejam todos muito bem-vindos na edição do programa Adrenalina nesse dia maravilhoso de hoje. Abre a janela, deixe o sol entrar, sinta a alegria de viver no ar, abra o sorriso e venha nos escutar, porque o Adrenalina é muito mais música, muito mais sucesso, muito mais alegria, positividade, boas vibrações, dinamismo e muito alto astral na sua manhã. Bom dia, meninas!
5: Bom dia!
4: Que bom encontrar vocês de novo! Quero aqui desejar tudo de bom pra você na audiência do Adrenalina!
5: Bom dia!
4: Bom dia! Vem participar, vem interagir com a gente nas redes sociais, no WhatsApp, no Facebook, no Instagram da rádio, no nosso site, lá no Insta, arroba canal do ouvinte. Manda teu alô, mande o seu recado que a gente manda mensagens pra vocês aqui de positividade todos os dias.
6: Parabéns pra você!
4: Deixa eu mandar aqui os parabéns, os cumprimentos, as felicitações aos aniversariantes do dia. Eita maravilha, felicidades, viu, pra você aniversariante do dia, do mês, da semana. Tudo de bom na sua vida, viu? Muita paz, muita saúde, muito amor, muita prosperidade. Que Deus abençoe a sua vida, viu? A vida da sua família, dos seus sonhos, dos seus projetos, do seu trabalho, do seu relacionamento. E que esta data, que é um dia tão importante pra você, né, se repita por muitos e muitos anos. Parabéns pra você nesta data querida. Muitas felicidades, muitos anos de vida. Parabéns, parabéns, parabéns, parabéns! É o Adrenalina chegando na sua manhã. Ah, que bom te encontrar de novo, hein?
5: Bom dia!
4: O Adrenalina.
7: Jonatas,
4: tudo de bom pra você na audiência.
7: Bom dia.
4: Bom dia.

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0: anos 2000,
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0: LS Jack.

0: melhor dos anos 2000. É o nacional daquele cantor das antigas. Aqui na nossa programação, rolando LS Jack, Uma Carta. Depois do intervalo tem mais.
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0: 9:22.
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0: Maravilha!
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2: Primeiro é isso! Isso é! E o Rio? Let's go!

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1: E aquela música
2: naquela pegada de som de barzinho, de finais de tarde, pra tomar uma, pra paparicar junto com a gata do lado. Leoni, Garotos. Você lembra dessa?

0: anos, hein? Que saudade dos anos 2000. Leoni, garotos.
1: Só garotos.
0: Que delícia! Depois do intervalo, a gente vai trazer mais sucessos. Tá gostando? Tá curtindo? Compartilha para os seus amigos, porque aqui é sucesso na certa. Sucesso garantido todo dia. Depois do intervalo, tem mais, né, produção? É isso? Gente, depois do intervalo a gente continua. Segura aí.
2: 9:38.
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4: Oh!

Jonatas Gonçalves no Adrenalina, junto com você na sua manhã. É o Adrenalina com mais músicas. Bom dia!

0: João Gustavo e Murilo, Lençol Dobrado. É aquele sertanejo pra cantar o dia inteiro. E aí, curtiu? Tá gostando, né? A gente tá apaixonado no sertanejo, hein? Daqui a pouco tem muito mais músicas pra você curtir com a gente. Fica na sintonia.
1: 9:52.
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0: 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Aquelas músicas das antigas com aquelas vozes inconfundíveis. Pode passar os anos, pode passar o tempo, mas tem cantores que vai ficar na memória pra sempre, né?
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0: É a Luísa Posse. Ô Luísa Posse, canta pra gente, vai.
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0: Dias iguais.

0: estamos ouvindo a belíssima voz de Luísa Posse. Dias Iguais, que linda canção. Gente do céu, fazia tempo que eu não via essa música, hein? Depois do intervalo a gente continua com mais sucessos.
1: 10 horas e 9 minutos.
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0: É, ninguém toca mais música, sucesso e alegria 24 horas por dia aqui na nossa rádio. Tem mais.
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0: Marca a gente lá no Insta, arroba canal do ouvinte ou participa no WhatsApp da rádio.
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0: Sempre, todo dia.
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0: Muito mais sucesso no Adrenalina. Ai, ai, ai.

0: participamos, minha irmã.
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2: Começou!
3: Agora! Isso!
2: Que maravilha!
3: Sequência especial do
2: Já Rio. Chama todo mundo, hein?
3: Participe!
2: Você que faz a programação.
3: São três músicas escolhidas pelo ouvinte. Sequência especial do ouvinte.
2: Tá no ar a edição do Seleção do Ouvinte. Agora sim, tá no ar a edição do Seleção Musical do Ouvinte.
3: Seleção Musical do Ouvinte.
2: Trazendo três grandes sucessos pop internacionais do seu artista predileto. A gente vai tocar um pedacinho de três músicas. Aquela que você mais gostar, vota que ela já toca inteira no próximo bloco. Tá começando.
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2: Seleção Musical do Ouvinte. Lá no início do ano de 2008, 2009, Lady Gaga, Alejandro.
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0: curtindo, tá gostando? Ano de 2008. A Lady Gaga com, dentre vários sucessos da artista americana, essa daqui é Alejandro, todo mundo conhece, todo mundo já cantou, já curtiu muito o som desse lá no final da década dos anos 2000, né? Próxima, Next Music.
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0: Uma música bem lentinha, daquela das antigas. Início dos anos de 2010, 2011.

0: Ano de 2010, Lincoln Disquete Delam Blues. Lindo sucesso, hein, do rock internacional. E aí, gostou, curtiu? Top, hein? Próxima, terceira e última.
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0: Essa daqui de Lifehouse, You and Me. Você lembra dessa daqui? Sucesso das antigas.

0: músicas no seu dia a dia,
1: tocando aquela das antigas do seu artista predileto,
0: aquele sucesso que você tava quase esquecendo. A gente, com todo carinho, recorda e traz ele pra você curtir e ouvir aqui com a gente, sempre na seleção musical. E aí, você gostou dessa Life House, You and Me? Gostou? Curtiu? Vota aí, recapitulando.
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0: Primeira música, Lady Gaga, Alejandro. Segunda, Limbo Biscuits, Bella and Blois. E a terceira, de Life House, You and Me. Uma das três vai tocar inteira. Capricha no voto que eu já vou te atender, tá bom?
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4: 10 horas e 25 minutos.

0: Gonçalves na sua manhã. Continua! Aumente o volume, tem mais sucesso pra você. Bom dia!
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2: É, a galera pediu e a gente vai tocar. Lá no final dos anos 2000, essa aqui é das antigas, hein? Limpam Biscuits da Ellen Blueyers. Vencedora. Muito obrigado pra você, na audiência.

0: Anderson, toca aqui.
1: Essa música ficou tão linda com uma introdução bem light, bem tranquila. Ludmilla com Felipe Araújo.

0: Ludmilla com Felipe Araújo. Um dueto que ficou charmoso, né? Clichê. E aí, você gostou? Daqui a pouco tem muito mais sucesso.
1: 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Dez horas e 42 minutos.

0: É, só pra contrariar a barata da vizinha. Depois do intervalo tem muito mais músicas.
1: 10 horas e 57 minutos.
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0: Jonatas Gonçalves, bom dia! Muito bom dia pra você!
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Lembra dessa? O melhor dos anos 2000. Música boa não tem idade. Maurício Manieri, Bem Querer. Lembra dessa?

0: anos 2000. Maurício Manieri, Bem Querer. Você lembra dessa? Quantos anos você tinha quando Maurício Manieri tocava, hein? Essa música fez muito sucesso, hein? Tamo ficando velho. Depois do intervalo tem mais.
1: 11 horas e 16 minutos.
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0: Oi, bom dia!
4: Bom dia!
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0: Emílio e Eduardo foi uma das duplas sertanejas brasileiras mais conhecidas do Brasil, que se destacou lá nos anos de 1980 e 1990, conhecida por suas músicas românticas e vozes marcantes. Naturais de Goiás, os irmãos começaram a cantar juntos ainda na juventude, conquistando espaço no cenário sertanejo com letras que falavam de amor, saudade e relacionamentos. O auge da carreira

O sertanejo com letras que falavam de amor, saudade e relacionamentos. O auge da carreira da dupla aconteceu nos anos de 1980, quando emplacaram sucessos que se tornaram clássicos do sertanejo, como A Musa do Verão, O Relógio, Briguei com Ela, Você Vai Ver e Você Virou Saudade. Essas canções marcaram época e consolidaram a dupla como uma das mais queridas do sertanejo romântico. Emílio e Eduardo se destacaram pelo romantismo de suas músicas, que conquistaram fãs em todo o Brasil. Suas vozes harmoniosas e interpretações emocionantes eram carismáticas marcantes de seu trabalho. Características, né? A dupla encerrou suas atividades nos anos de 1990, quando os irmãos decidiram seguir caminhos separados. Apesar da separação, suas músicas continuam a ser lembradas como parte importante da história do sertanejo. Emílio e Eduardo deixaram um legado significativo no sertanejo romântico, sendo lembrados por seus sucessos e pela contribuição ao sertanejo. Suas canções ainda são ouvidas e apreciadas por fãs do estilo em todo o Brasil, e milhares de rádios tocam em programas sertanejos músicas como essas do Emílio e Eduardo. Então, nós vamos conhecer agora sucessos da dupla Emílio e Eduardo. História do artista.

Bom, gente, eu vou ficando por aqui. Muito obrigado mesmo de coração pelo carinho, pela audiência, pela amizade. Pra você que acompanhou o programa inteiro, pra você que pegou só um pedacinho do nosso programa, espero que você tenha gostado, viu? Tudo que é bom dura pouco e tudo que é bom a gente compartilha, né? Então compartilha pros seus amigos que a gente tá aqui na rádio todos os dias com um pouquinho de tudo que você gosta, viu? Se curtiu, segue eu lá no Insta, @canaldoouvinte, para você conhecer os bastidores do programa, tá bom? Um beijo para você, forte abraço, Deus abençoe a sua vida, a vida da sua família, do seu trabalho, da sua casa, do seu relacionamento e dos seus sonhos também, viu? A gente volta na próxima edição, neste mesmo horário, com mais um Adrenalina comigo, Jonatas Gonçalves. Tchau, gente!

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7: Conexão Gospel já está no ar com as mais belas canções. Eu sou a Josi e vem chegando a primeira de hoje. Samuel Messias, A Glória Desta Última Casa.

0: batida, aplauda mais com força aí, vai!
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0: Olha só, continue ligado aqui no Conexão Gospel, tá? Daqui a pouquinho tem mais louvores pra você.
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4: 12 horas e 31 minutos.
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0: Conexão Gospel já está de volta com mais uma super sequência. Você ouve agora Pastor Lucas Caquinho.
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0: Educação não pode ser delegada somente à escola. Enquanto o aluno é transitório, o filho é para sempre. Educação de ensino é com a escola. Mas educação de valores é com os pais. Se o lar não for a primeira escola, dificilmente haverá uma boa escola. Pense nisso, pratique isso e viva melhor.
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2: 12:44.
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4: Eu já estou de volta com o Conexão Gospel, chegando agora Gisele Nascimento e Vitória Souza. Lágrimas ensinam.
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0: Foi bom demais o nosso encontro aqui por essa rádio abençoada. Fiquem com Deus e até o nosso próximo Conexão Gospel.
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1: Treze horas e 37 minutos.
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0: 13:59.
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2: Joga energia lá em cima que virou verão, por gentileza. 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Essa música mexe muito comigo.
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orgulho de você. Eu oro tanto por você, meu filho. Sua vida me preocupa, sabe? Você é um menino tão bom. Você é um menino tão abençoado, sabe? 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Tá bom? 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Obrigada de coração. Eu fico sem palavras, sabe? 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

0: Magrelo.
1: Te abençoe.
2: É nóis, meu irmão. Obrigado pelo convite. Pra mim é uma alegria gigante. Te acompanho sempre. Sou um fã gigantesco seu. Pra mim é uma honra estar aqui no seu projeto hoje. Como você.
1: Você vai ficar até o final hoje, né?
2: Tô emocionado mesmo, galera. 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
1: pro Grelo, por gentileza.
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0: 14:21.
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0: região.
1: Aí, meu compadre, vou falar pra ela agora.

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1: 14 horas e 54 minutos.
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0: 15h32.
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0: 15h54.
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0: 16h17.
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0: Obrigado, meu Deus.
1: Dezesseis horas e 44 minutos.
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0: Que beleza!
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1: Olá, viajantes! Estão preparados? Vamos embarcar nesta viagem para os anos 90. E aí, Ivan, está tudo pronto por aí?
2: Sim, meu amigo Kleber, está tudo pronto por aqui para a gente fazer uma viagem nos anos 90.
1: Então, ok, aperte os cintos e vamos viajar! Começando com Bon Jovi, de 1994.

Agora você ouve na sua rádio fatos e acontecimentos dos anos 90. Explosão da popularidade da banda Nirvana, 1991. Liderada por Kurt Cobain, a banda Nirvana lançou Smells Like Teen Spirit em 1991, iniciando a febre mundial do grunge, refletindo a juventude rebelde dos anos 90. Reflexão: Nirvana deu voz à angústia e inquietações juvenis da época, ecoando até hoje na cultura pop.

Reflexão. Nirvana deu voz à angústia e inquietações juvenis da época, ecoando até hoje na cultura pop. Você ouviu Fatos e Acontecimentos dos Anos 90.

0: Você ouviu Raça Negra Sozinho e o Nostalgia vai ficando por aqui, não é mesmo, Ivan?
1: É isso aí, meu amigo Kleber, estamos indo embora, Nostalgia 90 vai ficando por aqui, mas amanhã tem mais.
0: Até amanhã, viajantes!
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6: 17 horas e 57 minutos.
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9: Muito bem, que bom chegar até você com mais um Hora Livre Flashback pra gente recordar e curtir música boa que não tem idade. Eu sou Fábio Bruno e como a gente costuma dizer por aqui, não é questão de sermos velho, é questão apenas de sermos clássicos. A gente tá chegando com mais uma edição do Hora Livre, uma hora direto, sem intervalos. A gente chega para te trazer um gás cheio de energia positiva e com muita nostalgia na nossa naftalina de cada dia. Por aqui a gente confere músicas dos anos 60 até 2019. Hora de começar mais um Hora Livre. Tá preparado? Bora lá então ao som de Boston. Moro Tendo a Feeling, de 1976. Hora Livre tá na área.
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0: gente vai dando aquele tchau. Acabou por hoje, mas a gente volta no próximo programa, na próxima edição. Aquele abraço, um beijo no coração, saúde e paz, o resto a gente corre atrás. Tchau, tchau.
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3: 18:53.
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1: Olá, viajantes! Estão preparados? Vamos embarcar nesta viagem para os anos 90. E aí, Ivan, está tudo pronto por aí?
2: Sim, meu amigo Kleber, está tudo pronto por aqui para a gente fazer uma viagem nos anos 90.
1: Então, ok, aperte os cintos e vamos viajar! Começando com Bon Jovi, de 1994.

Agora você ouve na sua rádio fatos e acontecimentos dos anos 90. Explosão da popularidade da banda Nirvana, 1991. Liderada por Kurt Cobain, a banda Nirvana lançou Smells Like Teen Spirit em 1991, iniciando a febre mundial do grunge, refletindo a juventude rebelde dos anos 90. Reflexão: Nirvana deu voz à angústia e inquietações juvenis da época, ecoando até hoje na cultura pop. Você ouviu fatos e acontecimentos dos anos 90.

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1: Você ouviu Raça Negra Sozinho. E o Nostalgia vai ficando por aqui, não é mesmo, Ivan?
2: É isso aí, meu amigo Kleber. Estamos indo embora. Nostalgia 90 vai ficando por aqui, mas amanhã tem mais.
1: Até amanhã, viajantes.
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2: Opa, estamos chegando com mais um programa Linha do Tempo, eu sou o BJ e é um prazer, uma alegria imensa estar com você e ter a sua audiência onde quer que você esteja. Obrigado, viu, pela sua companhia, pela sua sintonia. Vamos começar o programa de hoje? Já tá tudo pronto aí, então vamos com as primeiras músicas no programa Linha do Tempo de hoje.
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0: mais uma paradinha rápida, mais um breakzinho pra gente ir ali e voltar rapidamente, trazer mais música. Tô preparando aqui já mais algumas pra tocar daqui a pouquinho. Segura aí que eu volto já.
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0: 20 horas e 53 minutos.
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0: As do passado, as do presente estão com você aqui no programa Linha do Tempo. Que bom, hein? Curta aí, junto com a gente, essa programação que é feita com carinho especialmente pra você.